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0: Boa noite, são 2 horas. 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

Boa noite, são 4 horas. 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

0: Bom dia, são 5 horas. 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

0: Bom dia, são 6 horas.
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0: Bom dia, são 7 horas.
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0: Bom dia, são 8 horas.
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2: Ora, muito bom dia. Começa agora mais uma manhã por aqui. Hoje, quinta-feira, está comigo Milene Proença nas manhãs da RCC, juntos até às 12. Por isso, fique desse lado. Se está a começar o dia na nossa companhia, está muito bem. Fique por aí a ouvir-nos em 97.0 ou através do nosso site em www.radio-covilha.pt. Temos muito pela frente nesta manhã de quinta-feira e até tem um gostinho melhor porque já estamos cada vez mais perto do fim de semana, um pulinho e já é sexta-feira, portanto, com muita animação que vamos encarar esta quinta-feira. Ora, e vamos começar por olhar para as temperaturas, segundo o Instituto Português do Mar e da Atmosfera. Para Castelo Branco vão estar 35 graus de máxima e 20 graus de mínima. Para a Covilhã, 33 graus de máxima e 17 graus de mínima. Para o Fundão, 34 graus de máxima e 18 graus de mínima. Para Penamacor, 34 graus de máxima e 17 graus de mínima. Para Belmonte, vão estar 32 graus de máxima e 17 graus de mínima. Para as Penhas da Saúde, 25 graus de máxima e 16 graus de mínima. E para a Guarda, 29 graus de máxima e 19 graus de mínima. São estas as temperaturas para o dia de hoje. O tempo que vai continuar quente e também com o céu pouco nublado ou limpo na maior parte do território. Também aqui a verificar-se uma pequenina descida da temperatura, da mínima principalmente. A mínima aqui a rondar os 16 e os 17 graus para esta quinta-feira. Para este dia 28 de maio. Para além disso, como eu disse, tempo muito quente continua e o aviso amarelo também. Aviso amarelo de tempo quente que se prolonga até dia 30, portanto até sábado às 18 horas e vai continuar esta persistência de valores elevados da temperatura máxima principalmente. Portanto, isto para o distrito de Castelo Branco e também para o distrito da Guarda. Aviso amarelo continua para os próximos dias, portanto há que ter cuidado com o calor. E já sabe, adota as medidas habituais, beber muita água, ficar ao fresquinho, evitar a exposição ao sol, até porque para além do tempo quente andam no ar as poeiras em suspensão, portanto, para quem tem alergias não é a melhor altura principalmente, portanto fique em casa ao fresquinho e evite estar principalmente na rua nas horas de maior calor porque vai estar mesmo muito quente, não só hoje mas lá está durante os próximos dias, até pelo menos este fim de semana. Ora, são estas as temperaturas para esta quinta-feira, dia 28 de maio. Por aqui desejo uma ótima quinta-feira, que seja um excelente dia. Fica o Rádio Clube de Covilhã, fique desse lado a ouvir-nos até às 12.

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1: Ora muito, bom dia, passam 31 minutinhos das 8, o meu nome é Milene Proença e cá estou para lhe fazer companhia em mais uma manhã. Começámos mesmo há pouco, portanto se está a juntar-se a nós só agora, continue por aí, continue desse lado a acompanhar as manhãs com a RCC, até porque chegou a hora de irmos até à nossa revista da Imprensa Nacional desta quinta-feira. Vamos olhar para todos os destaques das capas dos jornais nacionais e começamos com o Jornal de Notícias. Fado com vistas para o Douro, 10 anos depois, Camané e outros artistas brilham no Caixa Ribeira a 18 de julho. No topo desta capa, destaque também para a série Rabo de Peixe, que é um fenómeno além fronteiras, ultrapassou os 12 milhões de visualizações e está no top 10 de 15 países. Criminosos foragidos da América Latina pedem asilo político para sair da cadeia e evitar extradição. Vasilo Gal beneficia Hulk, um dos líderes do grupo brasileiro PCC, agora libertado por excesso de preventiva. Este é já o segundo caso no período de um mês. Empreiteiro paga viagem à namorada de engenheiro das Águas de Gaia, controlava preços e termos dos contratos feitos com a Câmara. António Mota é suspeito de ter lucros milionários com adjudicações diretas. O grande destaque desta capa vai também para a violência doméstica, que obriga a proteger 684 crianças. Pela primeira vez, menores acolhidos são em maior número do que as mães. No Algarve, grávida em trabalho de parto fez 70 km. O Hospital de Faro recusou recebê-la e o bebê nasceu em Portimão. Já em Matosinhos, subidas no IMI chegam a atingir os 900%. E destaque também para o desporto. Vilas Boas avança com futsal e volta a picar Sporting. Critica a posição patética dos Leões na Assembleia da Liga e pede educação. Ora, passamos agora para o Diário de Notícias. Linha SNS 24 com 2.222 queixas. Centros de saúde visados por não atenderem os utentes. Grande destaque também para 28 de maio, a data que a direita radical pode tentar resgatar. O governo quer cortar a fundo nos pareceres para licenciamento. Destaque para a crise, sem oferta pública, pacote fiscal não resolve problema estrutural da habitação. E para o cenário, nuclear e regime não mudaram em 3 meses de guerra, mas Irão ganhou um trunfo. Hormuz. Destaque também aqui para o Banco de Portugal, estrangeiros têm capacidade para pagar mais 43% por uma casa que os portugueses. Chegamos agora ao Jornal Público, começamos com o topo desta capa, destaque para Nuno Borges no ténis, que acelera para a terceira ronda do torneio de Roland Garros, e para a Espanha, Guarda Civil faz buscas na sede do PSOE, a investigação, a trama para desacreditar juízes. Entidades da saúde arriscam queimas pesadas por roubo de dados do SNS e grande destaque para o clima.

Ora, passamos agora para o jornal Negócios, a Espanor vendida por mais de 32 milhões a português. E SMVM pede ao Executivo que veja a Bolsa como uma opção para privatizações. Sarmento mantém cortes para o SNS se dívida em atraso subir. E CIP e ISEG admitem que PIB cresce apenas 1,5%. Chegamos agora à última capa que vamos analisar por aqui, à capa do Record. Vamos até ao desporto. Varandas arrasador. O presidente culpa os jogadores pelo escândalo nos Amores. Exigimos quem queira ganhar títulos no Sporting, que é a sua entidade patronal. Não competimos, nem tivemos atitude. Palavras do presidente dos Leões. Em resposta a André Villas-Boas, diz que quando ele fala, fala do Sporting e é o maior elogio. E deixou ainda uma garantia. Rui Borges é o treinador do Sporting. Ainda quanto aos Leões, Dumbiar chegou, assina hoje e Pedro Lima pronto a ser oficial. Quanto ao Benfica, Luz para Marco, aceita menos do que ganharia no Fulham. O acordo está quase fechado, o treinador já está em Lisboa. Contrato de duas épocas e mais uma opcional. Central Canhoto e Médio são prioritários para o Benfica. Já quanto ao Futebol Clube do Porto, Villas-Boas e a Assembleia da Liga diz que a proposta do Sporting foi chico espertice e falou ainda do futsal. É uma modalidade que apaixona. Destaca ainda também para o hockey em Patins, hoje Benfica, Barcelos e vantagem leonina para o Sporting que venceu ontem o Futebol Clube do Porto por 7-3. Destaque também aqui, por fim, para uma entrevista a Vasco Seabra, treinador do Arouca, que diz que quer deixar uma marca. Portanto, foram estes os destaques de hoje, das capas dos jornais nacionais desta quinta-feira. Conseguimos perceber um pouco dos destaques e das notícias de Portugal e não só, também do mundo. Mas, daqui a pouquinho, relembrar que às 10 temos a nossa síntese informativa, temos as notícias por aqui, todas as notícias atualizadas da região. Por isso, continuo desse lado. Não há nada melhor do que continuar desse lado a ouvir as manhãs com a Rádio Clube da Covilhã e comigo, Milene Proença. Já de seguida, às 10 que temos as notícias. Por agora, voltamos à música e à música portuguesa. Esta é de Paulo Gonzo, Nunca Mais, é hoje, que ia tocar na sua rádio.

0: Bom dia, são 9 horas.
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2: Ora, muito bom dia! Passam quase 2 minutinhos das 9. O meu nome é Milene Proença e está comigo nesta manhã de quinta-feira. Quinta-feira hoje, dia 28 de maio, dia em que se celebra o Dia Nacional do Folclore Português. Portanto, é aqui um dia dedicado à valorização das tradições populares, uma tradição tão portuguesa, que celebra aqui a música, a dança, todos os cantares, os trajes, também os instrumentos, as festas, os costumes, portanto, algo que é transmitido há várias gerações, uma das grandes tradições portuguesas e que foi criada aqui esta data para reconhecer o folclore também como parte essencial da identidade cultural portuguesa e para homenagear, portanto, desde os ranchos folclóricos aos grupos etnográficos, também aos ranchos etnográficos, aos tocadores tradicionais, também aos artesãos e a todas as pessoas que preservam estas tradições regionais, mas basicamente dar aqui ênfase ao folclore português, que reúne aqui, como disse, desde as danças, aos cantares, aos instrumentos típicos da época, também às romarias, aos trajes regionais, portanto, a remeter-nos aqui para outros tempos, não é? E cada região portuguesa tem características muito próprias. No Minho temos o Vira, o Malhão e aqueles trajes mais coloridos. Em Trás dos Montes são os pauliteiros e também as máscaras tradicionais. Na região das Beias, todas as danças e músicas serranas também. No Ribatejo, os campinos e o fandango que é muito apreciado. No Alentejo temos o canto alentejano, no Algarve também o corridinho, portanto, cada região do país tem aqui a sua característica e é muito interessante falar do folclore português. Não associamos somente à questão do rancho, mas a todas estas coisas, desde da música, da dança, aos instrumentos, portanto, são várias coisas que englobam aqui o folclore português e, portanto, neste dia, portanto, celebra-se muito esta data, mas também vamos falar de uma dessas celebrações, porque é já este fim de semana, no sábado, dia 30, que o Rancho Folclórico da Boi de Obras está a promover o seu festival de folclore e, portanto, a partir das 21h30 no Jardim Público da Boi de Obra podem então apreciar aqui pelo menos um pouco do folclore português e aqui o folclore da região, porque para além do grupo anfitrião vão estar mais 4 grupos presentes neste festival. E lembro que é já este fim de semana, é já, portanto, este sábado, dia 30. Fica aqui uma ótima sugestão. O Dia Nacional do Folclore Português é celebrado hoje e, portanto, celebra ainda mais no sábado, se estiver presente neste festival promovido pelo Rancho Folclórico da Boi de Obra. E já que estamos a falar do Rancho da Boi de Obra, e nada melhor do que ouvirmos um dos temas deste grupo aqui da nossa região, neste dia em que celebra

Hello Langley, Choosing Texas, aqui a tocar na sua rádio. Muito bom dia. Passam 31 minutos das 9 e está comigo Milene Proença aqui nas manhãs da Rádio Clube da Covilhã. Continuo desse lado porque temos muito pela frente nesta manhã de quinta-feira e estão a chegar mesmo as notícias. É já daqui a pouco às 10, falta meia horinha para a nossa síntese informativa, por isso fique desse lado para não perder todas as notícias atualizadas e tudo aquilo que se passa pela região. Não pode perder também as próximas músicas, continuam desse lado a ouvir-nos em 97.0 ou através também do nosso site em www.radio-covilha.pt. Bem, mais música nova, a começar com Maninho e Sem Limites.

Kim Barreiros e mestre de culinária, a trazer muita animação também por aqui nas nossas manhãs da Rádio Clube da Covilhã. Faltam 15 minutinhos para as 10, mas antes de irmos às notícias, trago-lhe a primeira sugestão desta manhã de quinta-feira, porque o Beira Laboratório Artístico vai apresentar mais um concerto da temporada de 2026, desta vez com o maestro covilhanense Bruno Borralhinho, que vai dirigir a obra Titã, interpretada pelo Ensemble Orquestral do Beira Interiores, e é já amanhã, portanto é já amanhã a partir das 21h30 no Teatro Municipal da Covilhã, que o Beira Laboratório Artístico vai aqui apresentar mais um concerto. Este concerto vai contar, como eu disse, com a direção musical de Bruno Borralhinho, recentemente nomeado diretor musical e também maestro titular do Teatro End Orchestra na Alemanha, e portanto vai fazer parte aqui e vai estar então a apresentar juntamente com o Ensemble Orquestral do Beira Interior este espetáculo, este concerto Titã, amanhã a partir das 21h30 no Teatro Municipal de Covilhã. Fica aqui uma ótima sugestão, a primeira desta manhã. Venho trazer-lhe muitas mais, porque este fim de semana vai ser recheado de muita coisa a acontecer pela região. Daqui a pouquinho eu trago-lhe mais novidades, já de seguida às 10. Já sabe, temos as notícias. Por agora, voltamos.

0: Bom dia, são 10 horas. 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
1: 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O Banco Alimentar contra a Fome da Cova da Beira promove no próximo fim de semana, dias 30 e 31, a campanha de primavera de recolha de alimentos nos principais hipermercados da Beira Interior, mobilizando cerca de 900 voluntários em mais de 50 lojas. Em comunicado, a instituição apela à participação da comunidade, sublinhando que as necessidades ultrapassam a oferta disponível e que há muitos pedidos que ficam sem ajuda. Na reunião pública da Câmara Municipal da Covilhã, o vereador Eduardo Cavaco levou ao período antes da ordem do dia várias críticas e alertas sobre acessibilidades, manutenção urbana e proteção civil, referiu o autarca eleito pela coligação Mais Covilhã. E a Comissão Política do PSD Covilhã vai promover no próximo dia 30, pelas 16 horas, na Biblioteca Municipal da Covilhã, uma sessão integrada no ciclo de palestras e debates dedicada ao tema as freguesias como fator de desenvolvimento territorial. O Beira Laboratório Artístico apresenta amanhã o concerto da temporada 2026, desta vez com o conceituado maestro covilhanense Bruno Borralhinho, que dirige a obra Titã, integrada no ensemble orquestral da Beira Interiores. É, como disse, amanhã, às 21h30, no Teatro Municipal. A Praça do Município recebe no domingo, às 15h, a 9ª edição do desfile de moda do Centro de Atividades, este ano subordinado ao tema A Moda é para Todos, uma iniciativa que pretende promover a inclusão, a diversidade e o envelhecimento ativo. As festas em honra de Nossa Senhora do Refúgio regressam ao bairro do Refúgio, na Covilhã, a partir de amanhã e até domingo, prometendo 3 dias de animação, música, tradição e convívio para toda a comunidade. O programa arranca amanhã às 18h. O destaque do cartaz acontece sábado, com a atuação de Jorge Guerreiro, marcada para as 23 horas. A terminar, digo que o Conselho do Fundão recebe entre os dias 29 e 31 de maio a Taça de Portugal de Esportes 2026, considerada a prova rainha da Federação Portuguesa de Desportos Eletrónicos e a maior competição multidisciplinar de esportes alguma vez realizada em Portugal. O evento terá lugar no Centro de Negócios e Serviços do Fundão, que acolherá 3 dias de finais presenciais, reunindo os melhores atletas, clubes e comunidades dos esportes nacionais, numa parceria entre a Federação Portuguesa de Desportos Eletrónicos e o município do Fundão. É o ponto final nesta síntese informativa. Continuação de excelente dia.

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Ora, aqui está Imagina, de Nuno Ribeiro, aqui a trazer muita animação para esta manhã de quinta-feira, para esta manhã incrível aqui na Rádio Clube de Covilhã. Trago-lhe agora mais uma sugestão, porque vai ser também incrível o fim de semana que temos pela frente. Vai ser um fim de semana de muita coisa a acontecer pela região. E venho falar-lhe agora de algo diferente, porque anda por aí muito a febre dos cromos do Mundial, das cadernetas e, portanto... devido a este momento e que se está a aproximar também o Mundial, dizer-lhe que para ajudar os colecionadores, portanto para ajudar a angariar os cromos e a completar as cadernetas, vai acontecer já este sábado a iniciativa Troca Cromos Aqui, portanto uma iniciativa organizada pela Casa do Benfica na Covilhã, e este evento vai acontecer entre as 15 e as 18, junto portanto à Casa do Benfica, portanto ali durante o período da tarde, e portanto onde vão poder trocar os cromos, toda a gente vai poder estar lá, vai trocar os cromos, portanto de maneira muito fácil, toda a gente ali para o mesmo, portanto fica aqui uma ótima sugestão para quem está com esta febre dos cromos do Mundial, a completar as suas cadernetas, participe neste evento, nesta iniciativa que acontece já este sábado das 15 às 18 na Casa do Benfica de Covilhã. Ora, por aqui passam 25 minutinhos das 10, está comigo Milene Proença, fique desse lado porque fica muito bem, e se está a juntar-se a nós só agora, continue por aí, continue com a Rádio Clube da Covilhã. Nós por aqui ficamos com a Nena e Teorias de

Ora, acabámos de ouvir MC Livinho e acabámos agora o nosso momento da música brasileira aqui nas manhãs da Rádio Clube de Covilhã. E agora venho falar-lhe sobre o Banco Alimentar contra a Fome da Cova da Beira, porque promove já durante este fim de semana, no sábado e no domingo, a campanha de primavera de recolha de alimentos nos principais hipermercados da Beira Interiores. E, portanto, a deixar aqui esta nota que é já este fim de semana que vai decorrer esta campanha em diferentes modalidades. A campanha Saco, nos dias, portanto, 30 e 31, com recolha de alimentos à porta dos supermercados, e a campanha Vale, que está a decorrer, portanto, desde o dia de hoje e até ao dia 7 de junho, onde é permitido adquirir vales nas caixas dos supermercados e depois serem convertidos em alimentos para a instituição. Para além disso, existe ainda a campanha online, também nesta data, de 28 de maio a 7 de junho, através do site Alimente Esta Ideia, possibilitando doações a partir de qualquer local, incluindo fora de Portugal. Portanto, já não há desculpa, não precisa de ser presencialmente, pode ajudar sempre através da internet, através deste site, e doar alimentos, esteja onde estiver. Portanto, fica aqui uma ótima dica, uma ótima sugestão também, porque é este fim de semana, nos dias 30 e 31, que vai decorrer esta recolha de alimentos promovida aqui pelo Banco Alimentar contra a Fome da Cova da Beira. Ora, relembrar que já daqui a pouquinho, às 11, faltam 10 minutinhos, falta muito pouco, temos as notícias do desporto, a nossa hora desportiva. Continuo desse lado, continuo com o Rádio Clube da Covilhã, espero que esteja a ter uma manhã incrível na nossa companhia. Eu volto já de seguida com as notícias do desporto. Por agora ficamos com o Zaba. Thank you for the music, aqui a tocar na sua rádio. 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

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Ora, muito bom dia, seja bem-vindo à nossa hora desportiva, ao nosso momento do desporto aqui nas manhãs da Rádio Clube da Covilhã. Começo hoje por lhe dizer que o Conselho do Fundão vai receber este fim de semana, a partir de amanhã, a Taça de Portugal de eSportes 2026, considerada a prova rainha da Federação Portuguesa de Desportos Eletrónicos e a maior competição multidisciplinar de eSportes alguma vez realizada em Portugal. O evento vai acontecer no Centro de Negócios e Serviços do Fundão e vai acolher estes três dias de finais presenciais, reunindo os melhores atletas, clubes e comunidades dos esportes nacionais, numa parceria entre a Federação Portuguesa de Desportos Eletrónicos e o Município do Fundão. Esta edição vai contar com 15 modalidades distribuídas por 3 palcos diferenciados, abrangendo os principais géneros competitivos, com o apoio das marcas parceiras, como a Lenovo, a Isense e a Moshe. Entre os jogos em competição vão estar títulos como Counter-Strike 2, Open e Feminino, Valorant, Tom Clancy's Rainbow Six Siege, League of Legends, Mobile Legends, Bang Bang, Apex Legends, também eSports e Futebol, Rocket League, Tekken 8, Street Fighter 6, Clash Royale e GeoGuessr. Portanto, são estas as modalidades que vão estar em competição. Para além da prova, o programa inclui ainda palestras e workshops dirigidos a atletas, treinadores, decisores políticos e à comunidade, e também sessões Fair to Play abertas ao público e ainda um torneio destinado a praticantes locais. E o quinto torneio de futsal adaptado vai realizar-se nos dias 2 e 3 de junho em Castelo Branco, contando com a participação de 13 distritos, cerca de 30 equipas e mais de 300 pessoas envolvidas no evento. As partidas vão ser disputadas no pavilhão municipal de Castelo Branco e no pavilhão do agrupamento de escolas Afonso de Paiva. Este ano será apadrinhada por 3 figuras nacionais do futsal, o selecionador nacional Jorge Brás e os elementos técnicos e antigos internacionais Pedro Cari e Bebé. A apresentação aconteceu nesta segunda-feira no Salão Nobre da Câmara Municipal de Castelo Branco e, para além da presença do local, estiveram representados o Presidente da Direção da AFCB, Manuel Candeias, e a Presidente da APPA-CDM de Castelo Branco, Maria Lourdes Pombo. O responsável máximo da AFCB destacou o papel social do desporto em geral e também do futebol em particular neste processo de inclusão e explicou que se trata de uma organização tripartida, elogiando o apoio constante do município albicastrense neste tipo de iniciativas que ganham cada vez mais notoriedade. Já a presidente da APPA-CDM de Castelo Branco realçou que a inclusão e a instituição, quando se envolvem em projetos, gosta que estes vão mais além e sublinhou o trabalho de divulgação do nome da cidade albicastrense pelo mundo. Os únicos distritos que não estarão presentes vão ser Viana do Castelo, Braga, Vila Real, Beja e Algarve. E o presidente da Câmara Municipal de Castelo Branco assumiu ainda gosto em associar-se a esta iniciativa, reforçando o papel da AFCB e da APPA-CDM na promoção de Castelo Branco em diferentes domínios. A Associação de Futebol continua a entregar cartão branco e, portanto, entregar o troféu de cartão branco a mais 2 jogadores, a Salvador Durão Timóteo, jogador do grupo desportivo da Mata Aubi, onde no encontro frente à União Desportiva

0: assistência. O jogador indicou àquela que o colega da equipa havia efetivamente cometido a infração. Recebeu também este troféu Matias Aguiar Almeida, jogador do Sport Lisboa Águias do Dominguizo, onde na partida frente à Boa Esperança, no dia 13 de maio, a contar para o torneio de encerramento interdistrital juvenis de futsal, perante a queda de um adversário na superfície de jogo, a quando de um ataque prometedor, interrompeu voluntariamente a sua recuperação defensiva por forma a poder prestar auxílio ao mesmo. Ora, e a Covilhã vai receber a quinta edição do Inter Associações Castelo Branco Alentejo, uma prova organizada pela Associação de Ténis de Castelo Branco e do Alentejo, que vai acontecer nos dias 24, 25 e 26 de junho nos campos de ténis do Covilhã Country Club. Durante a competição, o clube vai disponibilizar os 4 campos, também todas as instalações, campos de squash e também o ginásio. Quanto ao programa da prova, vai existir o primeiro dia, jogos no período da manhã e da tarde, e no segundo dia os jogos acontecem também de manhã e de tarde, seguido depois do jantar oficial, e aqui uma oferta a todas as comitivas. E neste último dia, no dia 26, os jogos vão disputar-se também aqui nos dois períodos, se for necessário. Terminar, digo-lhe que Pedro Marques e Martim Borrego foram convocados para o estágio final da Seleção Nacional Universitária. Os dois jogadores da Associação Desportiva do Fundão integram os trabalhos da equipa nacional, tendo em vista a presença de Portugal no Campeonato do Mundo Universitário em futsal masculino, que vai decorrer na Polónia, em Varsóvia, de 28 de junho a 8 de julho. Estes dois atletas estudantes representam os estabelecimentos de ensino superior de Castelo Branco, IPCB, e também da Universidade da Beira Interiores. Lembrar que os treinos vão realizar-se na Cidade do Futebol, em Oeiras, de 8 a 12 de junho, onde vão estar 18 jogadores, e de 14 a 20 de junho, e depois a convocatória final será conhecida no dia 20 de junho. O covilhanense Tiago Rosa, assim é que é, vai ser o fisioterapeuta também aqui da comitiva da Seleção Nacional. Portanto, são estas as notícias, foram estas as notícias. Chegámos ao fim da nossa hora desportiva desta quinta-feira. Já sabe, sempre de segunda a sexta, trago-lhe por aqui todas as novidades, tudo sobre o desporto da região, aqui nas manhãs com o Rádio Clube da Covilhã. Não perca, amanhã, sexta-feira, faremos uma antevisão dos jogos deste fim de semana, do que vem pela frente, e também trazemos todas as notícias e novidades de última hora aqui na nossa hora desportiva. Foram estas as notícias do desporto da região na Rádio Clube da Covilhã.
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Ora, muito bom dia, passam 35 minutos das 11 e estamos mesmo a chegar ao fim do nosso programa, mas não podia ir embora sem deixar aqui mais duas sugestões nesta manhã. Vou começar por lhe falar sobre o projeto Teias Tramas, porque hoje, a partir das 15h30, promove a primeira conversa Teias Tramas Artes UBI, uma iniciativa dedicada à reflexão sobre processos, materialidades e formas de conhecimento e que está aqui integrada no programa Superfícies, Condições do Aparecer, Fazer e Aflorar. E, portanto, este encontro vai acontecer no New End Lab, na Covilhã, e marca aqui o início deste novo ciclo. O programa vai contar com três intervenções de convidados de áreas distintas. Helena Lorman vai apresentar a comunicação Trazer o Fundo da Pintura Histórica para a Superfície, Pesquisa e Reconstrução. Sandra Bento vai abordar um disco e alguns pares de calças, o mundo hiperbólico, e depois a sessão vai encerrar com uma intervenção de Luís Nogueira com o tema Do Parnaso ao Prompte, Tempos e Lugares da Criação. Depois destas apresentações vai haver ainda um momento convívio informal aberto a todos os participantes. A participação é gratuita e a sessão vai ser também transmitida em direto através da página do Facebook.

sábado e domingo pode contar com 3 dias de muita animação, música e tradição, convívio, comida e bebida que não vai faltar. Portanto, fica aqui esta sugestão. O programa arranca já amanhã com a abertura da festa às 18. Depois acontece uma mega aula de Zumba, dinamizada pela professora Catarina, e também a habitual festa das sopas. A noite vai contar com as atuações da banda Rosa Negra e também do DJ Bandarra. E depois o destaque do cartaz vai para sábado, para dia 30, com a atuação de Jorge Guerreiro, marcada para as 23. A noite de sábado vai ainda continuar com o espetáculo do Lionel Figueiredo e também aqui, depois de um programa que tem também a oração do Rosário e a tradicional procissão das velas. No último dia, no domingo, o programa tem a missa em honra de Nossa Senhora do Refúgio, depois a procissão, para além das atuações também do Rancho Folclórico e Etnográfico do Refúgio, e o Ida Tuna Académica em Cantatuna, e termina também a festa com o sorteio das rifas e o final das festividades. Portanto, fica aqui uma ótima sugestão para este fim de semana. Vem por aí muita festa, muita animação. Começam agora as festas da terrinha, como costumamos dizer, e portanto vamos estar também sempre a falar por aqui e a trazer-lhe todas as sugestões no que diz respeito à festa. Ora, por agora, ficamos com o Digital e Slow Jazz. Esta chama-se Cacau, mas eu daqui a pouquinho já volto para as despedidas. Continuo por aí com as manhãs da Rádio Clube da Covilhã.

Esta foi Cacau aqui, quase quase a terminarmos o nosso programa. Eu vou-me despedindo já por aqui. Foi um gosto enorme ter estado na sua companhia nesta manhã de quinta-feira. Regresso amanhã à mesma hora, das 8 às 12, para terminarmos mais uma semana incrível por aqui. Lembro que para a semana não vamos ter programa e, portanto, regresso aos programas no dia 11, apenas no dia 11, mas, portanto, amanhã vai ser o nosso último programa desta pausa que vem pela frente. Ora, pausa!

pausa, só mesmo por aqui não paramos, porque vamos ter já de seguida 15 minutos de música seguida até às 12, a começar em Pedro Abrunhosa, um clássico, fazer o que ainda não foi feito, a iniciar os nossos 15 minutinhos de música seguida. Já daqui a pouco às 12 temos as notícias, fique desse lado, tenha uma ótima manhã, uma excelente quinta-feira, fique bem e fique com o Rádio Clube da Covilhã.

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0: Bom dia, são 12 horas. 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
1: Boa tarde, notícias na Rádio Covilhã. A secretária de Estado adjunta da Igualdade e da Juventude, Carla Rodrigues, vai presidir à cerimónia de assinatura do novo Protocolo Territorial de Apoio às Vítimas de Violência Doméstica da Rede Violência Zero, marcada para o próximo dia 1 de junho, às 3 da tarde, no Salão Nobre da Câmara Municipal da Covilhã. Coordenada pela Colabora, a Rede Violência Zero reforça a territorialização do apoio a vítimas de violência doméstica e de violência contra as mulheres através de uma resposta articulada entre entidades públicas e privadas da região. O novo protocolo será subscrito por 22 entidades, entre as quais a Comissão para a Cidadania e Igualdade de Género, responsável pelo acompanhamento técnico, colabora enquanto entidade coordenadora e os municípios da Covilhã, Belmonte e Fundão, bem como a Comunidade Intermunicipal das Beiras e Serra da Estrela. A rede integra ainda forças de segurança e organismos da Administração Central, ligados às áreas da Justiça, Segurança Social, Saúde e Emprego. De acordo com dados da rede, só no último ano foram apoiadas diretamente cerca de 264 vítimas adultas de violência doméstica, num total de 1.840 atendimentos presenciais. Paralelamente, 119 crianças e adolescentes beneficiaram de apoio psicológico e psicoterapêutico, correspondente a 670 atendimentos. A Rede Violência Zero tem vindo a destacar-se pela rapidez de resposta e pela complementariedade no acompanhamento e proteção de vítimas. A marca de decoração e artigos para o lar, OMA, abriu esta quinta-feira uma nova loja na Covilhã, instalada no complexo City Center, num investimento de 1,5 milhões de euros, que permitiu a criação de 21 postos de trabalho. Com uma área de venda de cerca de 1.400 metros quadrados, a nova unidade apresenta uma oferta diversificada para o lar, desde decoração a soluções funcionais para diferentes espaços da casa. Segundo Adriano Medeiros, a proposta da marca passa por democratizar a decoração e o bem-estar do lar.
2: A UMA tem uma proposta de democratizar a decoração e o bem-estar no lar. Nós vendemos produtos para todas as necessidades da casa, tanto a parte decorativa do lar quanto a parte funcional do lar. Então aqui na UMA você encontra um grande diferencial nosso. 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E você também encontra toda a parte funcional de arrumação, de closet de lavandaria, de cozinha conservação, forno e fogão, muito têxtil, tudo que você precisa. Para todas as áreas da casa você encontra na UMA.
1: Questionado sobre a escolha da Covilhã, apesar da existência de lojas relativamente próximas, nomeadamente no Fundão, Adriano Medeiros justifica a aposta com a estratégia de expansão nacional da empresa.
2: E a nossa visão é que tenha sempre uma loja de proximidade ao lado da casa de todo português. Por mais que a gente já esteja presente em Fundão, Castelo Branco, tem muitas lojas aqui na região, a gente continua com o nosso plano de expansão. Em Covilhã é o que estava a faltar. Temos não só essa, como muitas outras aberturas previstas para os próximos anos.
1: O responsável revelou ainda que a marca pretende continuar a crescer no território, incluindo na região da Beira Interior. A nova loja aposta também no acompanhamento personalizado ao cliente, disse à nossa reportagem.
2: A UMA é dividida por zonas e nós temos colaboradores responsáveis de zona, especialistas naquelas áreas, então o cliente sempre vai encontrar um colaborador por perto para poder ajudá-lo em qualquer dúvida que tenha e qualquer ajuda que precise.
1: Para assinalar a abertura, a OMA lançou uma campanha promocional válida até domingo, com 20% de desconto direto em todos os produtos para clientes aderentes ao cartão da marca, gratuito e digital. Quanto ao reforço do quadro de pessoal, Adriano Medeiros explicou que a equipa atual está ajustada à dimensão da loja e às previsões de vendas, embora admita reforços sazonais em períodos de maior procura, como campanhas promocionais ou a época de Natal. E o Banco Alimentar contra a Fome da Cova da Beira promove no próximo fim de semana a campanha de primavera de recolha de alimentos nos principais hipermercados da Beira Interior, mobilizando cerca de 900 voluntários em mais de 50 lojas da região. Segundo o Banco Alimentar, esta será a 23ª edição da campanha na Beira Interior, envolvendo voluntários dos concelhos do Fundão, Covilhã, Belmonte, Guarda, Ceia, Gouveia, Manteiga, Espinhel, Trancoso, Celurico da Beira e Meda. Em comunicado, a instituição apela à participação da comunidade, sublinhando que as necessidades ultrapassam a oferta disponível e que há muitos pedidos que ficam sem ajuda. O Banco Alimentar contra a Fome refere ainda que distribui, em média, 6 toneladas de alimentos por mês, apoiando mais de 3.500 pessoas em situação de necessidade. A campanha decorre através de diferentes modalidades. A campanha Saco realiza-se nos dias 30 e 31, com recolha de alimentos à porta dos supermercados aderentes. Já a campanha Vale decorre a partir de hoje e até 7 de junho e permite adquirir vales nas caixas dos supermercados, posteriormente convertidos em alimentos para a instituição. Existe ainda a campanha Online, também a partir de hoje e até 7 de junho, através do site Alimenta Esta Ideia, possibilitando doações a partir de qualquer local, incluindo fora de Portugal. O Banco Alimentar contra a Fome da Cova da Beira reforça que o trabalho desenvolvido é muitas vezes silencioso e invisível e considera essencial a mobilização da população, quer através da doação de alimentos não perecíveis, quer pelo voluntariado, apelando à solidariedade da comunidade na luta contra a fome. Na reunião pública da Câmara Municipal da Covilhã, o vereador Eduardo Cavaco levou ao período antes da ordem do dia várias críticas e alertas sobre acessibilidades, manutenção urbana e proteção civil. Eduardo Cavaco relatou uma visita ao Jardim de Infância de Cantargalo, onde aponta graves problemas de acessibilidade para uma criança com paralisia cerebral.
3: Todos os dias esta criança chega ao Jardim de Infância numa cadeira adaptada e encontra logo à entrada o primeiro obstáculo. Escadas. Infelizmente, as dificuldades não terminam aí. Foi prometido, no início do ano letivo, uma solução rápida, mas passados 9 meses, aquilo que deveria ser prioridade continua sem resposta efetiva. Nem rampas, nem adaptações, nem acessibilidades mínimas que permitam garantir dignidade, inclusão e igualdade de oportunidades.
1: Além da acessibilidade, referiu ainda outras necessidades no edifício, como janelas, piso e portas, bem como o mau estado da estrada de acesso. Também sobre o Parque da Floresta, Cavaco alertou para sinais de abandono num espaço que considera emblemático para a cidade.
3: Bancos e mesas partidos, casa de banho a céu aberto, tampa de saneamento em falta, junto ao parque infantil, proteções partidas, árvores caídas, recinto sujo, lixo, etc. A ausência de sinalética e equipamentos danificados e a evidente falta de manutenção tornam o espaço menos seguro, menos atrativo e menos digno daquilo que representa para a cidade. Senhor Presidente, não podemos normalizar a degradação progressiva dos espaços públicos.
1: O Presidente da Câmara Municipal da Covilhã, Hélio Fazendeiro, respondeu defendendo o trabalho contínuo do município e a dimensão do concelho.
4: Nós somos, de facto, somos um concelho com 555 km², com uma grande diversidade de património natural, de património edificado, de estradas, de passeios, de edifícios públicos. Eu não tenho dúvida nenhuma que não lhe vai faltar matéria, pese embora toda a nossa dedicação, quer do Executivo, quer dos serviços municipais, quer das juntas de freguesia, que trabalhamos e as pessoas reconhecem, ou pelo menos vêem no terreno, em que todos os dias trabalhamos para melhorar as condições daquilo que é o espaço público, daquilo que são as infraestruturas públicas. Eu arriscaria dizer que não lhe vai faltar matéria para, durante estes 4 anos, encontrar sempre um buraco ou uma escada fora do sítio para fazer as suas apresentações naquilo que é o período antes da ordem do dia das nossas reuniões públicas, que eu agradeço, aprecio. Quero lhe dizer que todos os dias este Executivo, este Presidente, estes vereadores que estão em permanência, todos os serviços municipais, todas as juntas de freguesia, nós estamos a trabalhar para melhorar as condições de utilização de todos os espaços que dependem das autarquias, da Câmara Municipal, das juntas de freguesia. E, portanto, é isso que lhe posso dizer.
1: Hélio Fazendeiro garantir que todos os dias o Executivo e os serviços municipais, bem como as juntas de freguesia, estão em permanência a trabalhar para melhorar as condições de utilização do espaço público. A Comissão Política do PSD Covilhã vai promover, no próximo dia 30 de maio, sábado, pelas 16, na Biblioteca Municipal da Covilhã, uma sessão integrada no ciclo de palestras e debates dedicada ao tema às freguesias como fator de desenvolvimento territorial. A iniciativa reunirá responsáveis ligados ao poder local e à administração territorial, contando com a participação de Pedro Pimpão, presidente da Associação Nacional de Municípios Portugueses, e de Francisco Brito, presidente da Associação Nacional de Freguesias. A moderação estará a cargo de Olga Freire, deputada e membro da Comissão do Poder Local. Segundo a nota de imprensa do PSD, o debate pretende promover uma reflexão informada e construtiva sobre o papel das freguesias no desenvolvimento local, na coesão territorial e na proximidade entre os cidadãos e o poder autárquico. A sessão é aberta à comunidade em geral e insere-se num conjunto de iniciativas que procuram fomentar o debate sobre temas relacionados com a governação local e o desenvolvimento dos territórios. O Beira Laboratório Artístico apresenta mais um concerto da temporada 2026, desta vez com o conceituado maestro covilhanense Bruno Borralhinho, que dirige a obra Titã, interpretada pelo Ensemble Orquestral da Beira Interior. É no dia 29, amanhã, às 21h30, no Teatro Municipal. O programa propõe um desafio monumental, a interpretação da Sinfonia número 1 de Mahler, com arranjo de Klaus Simon, conhecida como Titã. Esta obra é uma das mais ambiciosas e revolucionárias do repertório sinfónico, marcando a audaciosa afirmação do jovem Mahler e explorando a transição da natureza para a tragédia humana. O concerto contará com a direção musical de Bruno Borralhinho, recentemente nomeado diretor de um teatro e de uma orquestra na Alemanha. Natural da Covilhã, o maestro torna-se o primeiro português a assumir simultaneamente a direção musical de um teatro e o cargo de maestro titular de uma orquestra alemã, um feito histórico que reforça a projeção internacional da música clássica portuguesa. Dizer que o Beira Laboratório Artístico afirma-se como um polo de criação, formação e circulação artística na Beira Interior, contribuindo para a valorização cultural da região e para a projeção de uma nova geração de músicos portugueses. No centro deste projeto está o Ensemble Orquestral da Beira Interior, composto por 18 músicos entre os 18 e os 27 anos, selecionados através de exigentes audições bienais. Mais do que uma orquestra juvenil, o Ensemble posiciona-se como um espaço de excelência artística e profissionalização. O concerto, como lhe disse, é amanhã no Teatro Municipal. E a Praça do Município recebe no próximo dia 31, domingo, a partir das 15, a 9ª edição do desfile de moda do Centro de Atividades, este ano subordinado ao tema A Moda é para Todos, uma iniciativa que pretende promover a inclusão, a diversidade e o envelhecimento ativo. O evento, organizado pelo Centro de Atividades do município da Covilhã, vai reunir participantes dos 7 aos 90 anos numa passarela intergeracional instalada junto às arcadas dos espaços do concelho. O desfile contará com a participação dos utentes do CAI, adolescentes da Casa do Menino Jesus, utentes da APPA-CDM, alunos da Universidade da Beira Interior, do Modatex e outros convidados representando diferentes gerações e contextos sociais, aponta a nota do município. Digo-lhe ainda que as festas em honra de Nossa Senhora do Refúgio regressam ao bairro do Refúgio, na Covilhã, a partir de amanhã e até domingo, prometendo 3 dias de animação, música, tradição e convívio para toda a comunidade. O programa arranca já amanhã com a abertura do recinto às 18, seguindo-se uma mega aula de zumba e depois a festa das sopas. Pela noite dentro haverá animação musical. O destaque do cartaz acontece no sábado, dia 30, com a atuação de Jorge Guerreiro, marcada para as 23 horas. E o Conselho do Fundão recebe também neste fim de semana, já a partir da manhã, a Taça de Portugal de eSports, considerada a prova rainha da Federação Portuguesa de Desportos Eletrónicos e a maior competição multidisciplinar de eSports alguma vez realizada em Portugal. O evento terá lugar no Centro de Negócios e Serviços do Fundão, que acolherá 3 dias de finais presenciais, reunindo os melhores atletas, clubes e comunidades de esportes nacionais, numa parceria entre a Federação Portuguesa de Desportos Eletrónicos e o município do Fundão. Esta edição de 2026 contará com 15 modalidades distribuídas por 3 palcos diferenciados, abrangendo os principais géneros competitivos com o apoio de marcas parceiras. É o ponto final nas notícias. Eu desejo-lhe a continuação de ótimo dia.

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0: Boa tarde, são 13 horas.
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1: Ora, muito boa tarde. Começa agora o nosso Chamar Música, os nossos discos pedidos desta quinta-feira, aqui na Rádio Clube da Covilhã. Meu nome é Milene Proença e vou estar por aqui. Vamos estar juntos até às 15. Por isso, fique desse lado. Fica a ouvir-nos em 97.0 ou também através do nosso site em www.radio-covilha.pt, porque temos um programa incrível pela frente e começa o programa de hoje. Por lhe dizer isso mesmo, ainda temos algum espacinho, ainda temos espaço para a segunda hora, para a primeira já não, mas para a segunda ainda temos espaço, o que significa que ainda vai a tempo de mandar as suas músicas e dedicatórias para ouvir nesta tarde de quinta-feira. Se quiser fazê-lo é muito simples, muito fácil e muito rápido, basta ligar para o 275-249-873, 275-249-873 ou enviar um SMS para o 924-066-002. 924-066-002 para mandar as suas músicas e dedicatórias ainda para hoje, para esta tarde de quinta-feira. Pode também fazê-lo através da nossa página de Facebook, Rádio Clube da Covilhã. Nós estamos sempre, sempre de olho por lá. Portanto, também é uma maneira simples e rápida de mandar as músicas que gostaria de ouvir ou dedicar a alguém. Ora, relembrar também e dizer-lhe para aproveitar, para ir mandando as suas músicas e dedicatórias para hoje, porque o nosso Chamar a Música vai dar uma pausa e vamos regressar, portanto, no dia 11, no dia a seguir ao feriado. Eu ontem disse que iria ser dia 8, mas vai ser dia 11, portanto, dia 11 eu vou estar de regresso, portanto, tem hoje e amanhã para aproveitar e mandar as suas músicas e dedicatórias, relembrando também que à sexta-feira é sempre o nosso programa mais concorrido da semana e sendo este o último, digamos assim, portanto, mais razões ainda para mandares as suas músicas e dedicatórias, tanto para hoje como para amanhã. Não perca tempo, como eu disse, é muito simples, muito fácil e muito rápido, basta ligar ou enviar uma mensagem, portanto, não perca tempo e envie já as músicas que gostaria de ouvir aqui no nosso Chamar a Música. Ora, e vamos sem mais demoras à primeira música desta tarde, é Maria do Carmo do Teixoso, que dedica à Rosita das Cortes de Baixo com um grande beijinho. Começamos em grande, começamos com o Zaba. 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

Ora, começámos em grande com o Zaba. Passam 10 minutos das 13. Acabou de começar o nosso Chamar Música e agora é o Antero do Fundão, que dedica a toda a equipa da RCC e também a todos os ouvintes. E nós aqui deste lado agradecemos imenso. Ficamos com Roberto Carlos e Mulher de 40.

Esta foi de Roberto Carlos e Mulher de 40. E agora é o Márcio que dedica à sua querida e Felipe Nunes. Olá, linda, vem dançar.

0: Olá, linda, vem dançar do Felipe Nunes, aqui a trazer muita animação ao nosso Chamar a Música. E agora é o Ricardo Torrão que dedica à Milene, e eu aqui deste lado agradeço imenso. Vem a Shakira, Don Brother, aqui a tocar na sua rádio.
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Don Poder, aqui a tocar na sua rádio, passam 24 minutos das 13, o que significa que já estamos bem pertinho da metade desta primeira hora. Volto a lembrar ainda, temos algum espaço para a segunda parte, continuo a mandar as suas músicas e dedicatórias, até porque hoje e amanhã são os nossos últimos programas, porque depois eu regresso apenas no dia 11, portanto aproveito para mandar as suas músicas e dedicatórias para hoje, porque vamos ficar alguns diazinhos sem aqui os nossos discos pedidos. Ora, a próxima música é o José Manuel de Caria, que dedica a toda a equipa da RCC e também a todos os ouvintes. Nós aqui deste lado agradecemos imenso. Ficamos com Chris de Bug e Lady in Red.

Lady in Red, que a tocar nos chamar a música, e agora o Pedro Miguel de Janeiro de Cima, que dedica à Laura Almeida de Castelo Branco, ao Nuno Pereira do bairro do Rodrigo, à Sandra Isabel do Alcaide, ao António Mendes da França e ao Isidro Gigante do Ganhoso, com votos de um feliz aniversário e um excelente dia. Ficamos com Marco Paulo, mais e mais amores.

Marco Paulo, mais e mais amor aqui no Chamar a Música. E agora é Maria do Carmo do Teixoso que dedica a Rosita dos Cortes de Baixo com um grande beijinho. Ficamos com o Zaba, The Winner Takes It All.

Os ABBA e The Winner Takes It All, e agora o Antero do Fundão, que dedica a toda a equipa da Rádio Clube da Covilhã e também a todos os ouvintes. Ficamos com o Roberto Carlos. Tem coisas que a gente não tira do coração.

Esta foi do Roberto Carlos. Faltam praticamente 15 minutinhos para terminarmos esta primeira hora. Volto a relembrar que ainda temos algum espacinho para a segunda parte do nosso programa, por isso continuo a mandar as suas músicas e dedicatórias, e também já para amanhã relembro que o programa vai parar durante alguns dias e depois eu regresso apenas no dia 11, portanto vamos ficar vários dias sem o nosso Chamar a Música. Aproveite e manda as suas dedicatórias para hoje e para amanhã. Ora, a próxima música é o Márcio, que dedica à sua querida. Ficamos com Felipe Nunes e O Meu Amor Está

Esta foi de Felipe Nunes. Faltam praticamente 10 minutinhos para terminarmos esta primeira hora. E agora a próxima música é o Ricardo Torrão, que dedica à Milene. Ficamos com Solteira, da Shakira. Não.

Solteira da Shakira aqui a tocar no Chamar Música. E seguimos agora para a última música desta primeira parte. Volto a relembrar, ainda temos alguns passinhos para a segunda hora também. Já não é muito, por isso apresse-se a mandar as suas músicas e dedicatórias ainda para hoje. Ora, a próxima e última música desta primeira parte é o Pedro Miguel de Janeiro de Cima, que dedica à Laura Almeida de Castelo Branco, ao Nuno Pereira do bairro do Rodrigo, à Sandra Isabel do Alcaide, ao António Mendes da França e ao Isidro Gigante do Canhoso, com votos de um feliz aniversário e um excelente dia. Ficamos deste lado com Linda de Souza e um português.

0: Boa tarde, são 14 horas.
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3: Ora, muito boa tarde. Começa agora a segunda parte do nosso Chamar a Música, dos nossos discos pedidos aqui na Rádio Clube da Covilhã. O meu nome é Milene Proença e vai começar agora uma segunda hora de muita música. Fique desse lado, fique a ouvir-nos em 97.0 ou também através do nosso site em www.radio-covilha.pt. Como eu disse, temos muita música pela frente e começo esta segunda hora por lhe dizer que já não temos espaço, portanto, já não consegue pedir as suas músicas e dedicatórias para hoje, mas consegue continuar a fazê-lo já para amanhã e novamente aconselho a fazê-lo porque depois vamos ter aqui uma pausa, digamos assim. Eu regresso no dia 11 com os nossos discos pedidos, portanto vamos ficar aqui alguns diazinhos sem chamar a música. Aproveito para enviar as dedicatórias já para amanhã, sexta-feira. Ora, a próxima música e a primeira desta segunda hora é a Luísa Versos, que dedica a toda a equipa da Rádio Clube de Covilhã, também ao João Oliveira e à Stephanie Oliveira. E nós aqui deste lado agradecemos imenso. Ficamos com Berlim e Take My Breath Away.

Os Berlin, Take My Breath Away, aqui a abrir a segunda hora do nosso Chamar a Música, dos nossos discos pedidos desta quinta-feira. E agora o José Silva, que dedica à amiga Nandinha Antunes. Seguimos com a animação por aqui, porque veio Tony Carreira, Como Antes do Adeus.

Como antes do adeus, foi o Tony Carreira aqui no Chamar a Música. E agora é o Marco que dedica aos colegas de trabalho das Pinceladas e também a toda a equipa do Marco Gesso. Ficamos deste lado com Noah e 7 da manhã.

Noah, e 7 da manhã, porque já passa muito das 7 da manhã, passam 16 minutos das 14 e está a ouvir o Chamar Música, está a ouvir os discos pedidos com a Rádio Clube da Covilhã. Continuo desse lado, temos muito ainda pela frente e apesar de já não conseguir pedir as suas músicas para hoje, pode ir mandando as músicas indicatórias já para amanhã, sexta-feira. Relembro mais uma vez que depois só regresso no dia 11, portanto vamos ter aqui vários diazinhos sem chamar a música, portanto aproveito e envio já as suas músicas para amanhã, sexta-feira. Sexta-feira que é sempre o programa mais cheio da semana, inevitavelmente, portanto convém também ir mandando já as músicas até lá, até porque é já amanhã. Ora, e vamos à próxima dedicatória, é a Ana que dedica à Mana Vera, bem, e o seu Jorge com Felicidade.

Seu Jorge, com felicidade, praticamente numa altura em que estamos quase a chegar a meio desta segunda hora, e agora são duas dedicatórias especiais, são os colegas do controlo que dedicam à Karina e à Patrícia por serem as cantoras preferidas, e é também a Karina e a Patrícia que dedicam também às meninas do controlo dos cadeados com votos de um bom dia de trabalho. Ficamos com Romana e Ave Maria.

A Romana com Ave Maria, e agora é o José que dedica à Tânia e a toda a equipa da Rádio Clube de Covilhã. E nós aqui deste lado agradecemos imenso. Ficamos com a Tânia e Chora Bebê.

Tânia com Chora Bebê, aqui a trazer muita animação para o nosso Chamar Música. E agora é o José Manuel de Caria, que dedica a toda a equipa da RCC e também a todos os ouvintes. Ficamos deste lado com The Dubliners, Rock Road to Dublin.

Ora, vamos à próxima música. É das Braceletes que nos separam para os cadeados que nos uniram. Hilda, Natasha, Estela, Alexandra e Sandra, nomes que nunca partiram. A saudade aumenta, mas não apaga o que é inteiro. Por isso, vamos continuar a botar fogo no terreiro e ficamos com Gypsy Kings, Bambaleo, Volare, Joby, Joba, aqui a tocar no Chamar a Música.

Ora, aqui está uma música sempre muito animada por aqui nos nossos discos pedidos. Faltam praticamente 20 minutinhos para terminarmos esta segunda hora e também o nosso programa de hoje. Relembro, continuam a mandar as suas músicas para amanhã, porque depois apenas regressamos com o Chamar a Música no dia 11, portanto continuam a mandar já músicas e dedicatórias para esta sexta-feira. A próxima música é a Luísa Versos, que dedica a toda a equipa da Rádio Clube de Covilhã, também à João Oliveira e à Stephanie Oliveira. Ficamos com Luís Martins. Eu vou, Fátima, rezar.

Luís Martins, avô Fátima Rezar, e agora é o José Silva que dedica à amiga Nandinha Antunes. Ficamos com Jorge Ferreira e os olhos de minha mãe.

Jorge Ferreira e os Olhos de Minha Mãe, quase a terminarmos o nosso Chamar a Música desta quinta-feira. E agora a próxima é o Marco, que dedica aos colegas de trabalho das Pinceladas e a toda a equipa Marco Gesso. Ficamos com Diona Lunes e toca o Badalo.

Leonel Lunas toca o Badalo aqui a tocar no Chamar a Música. E chegámos ao fim do nosso programa de hoje. Antes de seguirmos para a última música, volto a relembrar, continuo a mandar as suas músicas e dedicatórias já para amanhã, sexta-feira, porque depois só voltamos a ter o nosso Chamar a Música no dia 11. Portanto, aproveite e vá mandando as suas músicas e dedicatórias já para o nosso programa de amanhã. Ora, agora sim, seguimos para a última música de hoje. É o Felipe Alves, da Vila do Ferro, que deseja um feliz aniversário à Diana Raquel do Teixoso. Terminamos com José Reza. Parabéns pelo teu aniversário e muitos parabéns à Diana e a todos aqueles que fazem anos hoje. Eu desejo uma ótima quinta-feira, uma boa tarde sempre com a Rádio Clube da Covilhã. Já de seguida às 15 as notícias. Fique bem e até amanhã.

0: Boa tarde, são 15 horas. 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
1: Síntese informativa na Rádio Covilhã. O Banco Alimentar contra a Fome da Cova da Beira promove no próximo fim de semana, dias 30 e 31, a campanha de primavera de recolha de alimentos nos principais hipermercados da Beira Interior, mobilizando cerca de 900 voluntários em mais de 50 lojas. Em comunicado, a instituição apela à participação da comunidade, sublinhando que as necessidades ultrapassam a oferta disponível e que há muitos pedidos que ficam sem ajuda. Na reunião pública da Câmara Municipal da Covilhã, o vereador Eduardo Cavaco levou ao período antes da ordem do dia várias críticas e alertas sobre acessibilidades, manutenção urbana e proteção civil, referiu o autarca eleito pela coligação Mais Covilhã. E a Comissão Política do PSD Covilhã vai promover no próximo dia 30, pelas 16 horas, na Biblioteca Municipal da Covilhã, uma sessão integrada no ciclo de palestras e debates dedicada ao tema as freguesias como fator de desenvolvimento territorial. O Beira Laboratório Artístico apresenta mais logo um concerto da, aliás, apresenta amanhã o concerto da temporada de 2026, desta vez com o conceituado maestro covilhanense Bruno Borralhinho, que dirige a obra Titã, integrada no ensemble orquestral da Beira Interiores. É, como disse, amanhã às 21h30 no Teatro Municipal. A Praça do Município recebe no domingo, às 15, a nona edição do desfile de moda do Centro de Atividades, este ano subordinado ao tema A Moda é para Todos, uma iniciativa que pretende promover a inclusão, a diversidade e o envelhecimento ativo. As festas em honra de Nossa Senhora do Refúgio regressam ao bairro do Refúgio, na Covilhã, a partir de amanhã e até domingo, prometendo 3 dias de animação, música, tradição e convívio para toda a comunidade. O programa arranca amanhã às 18. O destaque do cartaz acontece sábado, com a atuação de Jorge Guerreiro, marcada para as 23 horas. A terminar, digo que o Conselho do Fundão recebe entre os dias 29 e 31 de maio a Taça de Portugal de Esportes 2026, considerada a prova rainha da Federação Portuguesa de Desportos Eletrónicos e a maior competição multidisciplinar de esportes alguma vez realizada em Portugal. O evento terá lugar no Centro de Negócios e Serviços do Fundão, que acolherá 3 dias de finais presenciais, reunindo os melhores atletas, clubes e comunidades dos esportes nacionais, numa parceria entre a Federação Portuguesa de Desportos Eletrónicos e o município do Fundão. É o ponto final nesta síntese informativa. Continuação do excelente dia.

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0: Boa tarde, são 16 horas.
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0: Boa tarde, são 17 horas.
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0: Boa tarde, são 18 horas.
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2: Boa tarde, notícias na Rádio Covilhã. A secretária de Estado adjunta da Igualdade e da Juventude, Carla Rodrigues, vai presidir à cerimónia de assinatura do novo Protocolo Territorial de Apoio às Vítimas de Violência Doméstica da Rede Violência Zero, marcada para o próximo dia 1 de junho, às 3 da tarde, no Salão Nobre da Câmara Municipal da Covilhã. Coordenada pela Colabora, a Rede Violência Zero reforça a territorialização do apoio a vítimas de violência doméstica e de violência contra as mulheres através de uma resposta articulada entre entidades públicas e privadas da região. O novo protocolo será subscrito por 22 entidades, entre as quais a Comissão para a Cidadania e Igualdade de Género, responsável pelo acompanhamento técnico, a Colabora enquanto entidade coordenadora e os municípios da Covilhã, Belmonte e Fundão, bem como a Comunidade Intermunicipal das Beiras e Serra da Estrela. A rede integra ainda forças de segurança e organismos da Administração Central, ligados às áreas da Justiça, Segurança Social, Saúde e Emprego. De acordo com dados da rede, só no último ano foram apoiadas diretamente cerca de 264 vítimas adultas de violência doméstica, num total de 1.840 atendimentos presenciais. Paralelamente, 119 crianças e adolescentes beneficiaram de apoio psicológico e psicoterapêutico, correspondente a 670 atendimentos. A Rede Violência Zero tem vindo a destacar-se pela rapidez de resposta e pela complementariedade no acompanhamento e proteção de vítimas. A marca de decoração e artigos para o lar, OMA, abriu esta quinta-feira uma nova loja na Covilhã, instalada no complexo City Center, num investimento de 1,5 milhões de euros, que permitiu a criação de 21 postos de trabalho. Com uma área de venda de cerca de 1.400 metros quadrados, a nova unidade apresenta uma oferta diversificada para o lar, desde decoração a soluções funcionais para diferentes espaços da casa. Segundo Adriano Medeiros, a proposta da marca passa por democratizar a decoração e o bem-estar do lar.
3: A UMA tem uma proposta de democratizar a decoração e o bem-estar no lar. Nós vendemos produtos para todas as necessidades da casa, tanto a parte decorativa do lar, quanto a parte funcional do lar. Então aqui na UMA você encontra um grande diferencial nosso, são 5 estilos de decoração, é a única loja do mercado que você encontra 5 estilos de decoração para todos os estilos de vida, de gosto e de pessoa. E você também encontra toda a parte funcional de arrumação, de closet de lavandaria, de cozinha conservação, forno e fogão, muito têxtil, tudo que você precisa. Para todas as áreas da casa você encontra na UMA.
2: Questionado sobre a escolha da Covilhã, apesar da existência de lojas relativamente próximas, nomeadamente no Fundão, Adriano Medeiros justifica a aposta com a estratégia de expansão nacional da empresa.
3: E a nossa visão é que tenha sempre uma loja de proximidade ao lado da casa de todo português. Por mais que a gente já esteja presente em Fundão, Castelo Branco, tem muitas lojas aqui na região, a gente continua com o nosso plano de expansão. Covilhã é o que estava a faltar. Temos não só essa, como muitas outras aberturas previstas para os próximos anos.
2: O responsável revelou ainda que a marca pretende continuar a crescer no território, incluindo na região da Beira Interior. A nova loja aposta também no acompanhamento personalizado ao cliente, disse a nossa reportagem.
3: A UMA é dividida por zonas e nós temos colaboradores responsáveis de zona, especialistas naquelas áreas, então o cliente sempre vai encontrar um colaborador por perto para poder ajudá-lo em qualquer dúvida que tenha e qualquer ajuda que precise.
2: Para assinalar a abertura, a OMA lançou uma campanha promocional válida até domingo, com 20% de desconto direto em todos os produtos para clientes aderentes ao cartão da marca, gratuito e digital. Quanto ao reforço do quadro de pessoal, Adriano Medeiros explicou que a equipa atual está ajustada à dimensão da loja e às previsões de vendas, embora admita reforços sazonais em períodos de maior procura, como campanhas promocionais ou a época de Natal. E o Banco Alimentar contra a Fome da Cova da Beira promove no próximo fim de semana a campanha de primavera de recolha de alimentos nos principais hipermercados da Beira Interior, mobilizando cerca de 900 voluntários em mais de 50 lojas da região. Segundo o Banco Alimentar, esta será a 23ª edição da campanha na Beira Interior, envolvendo voluntários dos concelhos do Fundão, Covilhã, Belmonte, Guarda, Ceia, Gouveia, Manteigas, Pinhel, Trancoso, Celúrico da Beira e Meda. Em comunicado, a instituição apela à participação da comunidade, sublinhando que as necessidades ultrapassam a oferta disponível e que há muitos pedidos que ficam sem ajuda. O Banco Alimentar contra a Fome refere ainda que distribui, em média, 6 toneladas de alimentos por mês, apoiando mais de 3.500 pessoas em situação de necessidade. A campanha decorre através de diferentes modalidades. A campanha Saco realiza-se nos dias 30 e 31, com recolha de alimentos à porta dos supermercados aderentes. Já a campanha Vale decorre a partir de hoje e até 7 de junho e permite adquirir vales nas caixas dos supermercados, posteriormente convertidos em alimentos para a instituição. Existe ainda a campanha Online, também a partir de hoje e até 7 de junho, através do site Alimenta Esta Ideia, possibilitando doações a partir de qualquer local, incluindo fora de Portugal. O Banco Alimentar contra a Fome da Cova da Beira reforça que o trabalho desenvolvido é muitas vezes silencioso e invisível e considera essencial a mobilização da população, quer através da doação de alimentos não perecíveis, quer pelo voluntariado, apelando à solidariedade da comunidade na luta contra a fome. Na reunião pública da Câmara Municipal da Covilhã, o vereador Eduardo Cavaco levou ao período antes da ordem do dia várias críticas e alertas sobre acessibilidades, manutenção urbana e proteção civil. Eduardo Cavaco relatou uma visita ao Jardim de Infância de Cantargalo, onde aponta graves problemas de acessibilidade para uma criança com paralisia cerebral.
4: Todos os dias esta criança chega ao Jardim de Infância numa cadeira adaptada e encontra logo à entrada o primeiro obstáculo. Escadas. Infelizmente, as dificuldades não terminam aí. Foi prometido, no início do ano letivo, uma solução rápida, mas passados 9 meses, aquilo que deveria ser prioridade continua sem resposta efetiva. Nem rampas, nem adaptações, nem acessibilidades mínimas que permitam garantir dignidade, inclusão e igualdade de oportunidades.
2: Além da acessibilidade, referiu ainda outras necessidades no edifício, como janelas, piso e portas, bem como o mau estado da estrada de acesso. Também sobre o Parque da Floresta, Cavaco alertou para sinais de abandono num espaço que considera emblemático para a cidade.
4: Bancos e mesas partidos, casa de banho a céu aberto, tampa de saneamento em falta, junto ao parque infantil, proteções partidas, árvores caídas, recinto sujo, lixo, etc. A ausência de sinalética e equipamentos danificados e a evidente falta de manutenção tornam o espaço menos seguro, menos atrativo e menos digno daquilo que representa para a cidade. Senhor Presidente, não podemos normalizar a degradação progressiva dos espaços públicos.
2: O Presidente da Câmara Municipal da Covilhã, Hélio Fazendeiro, respondeu defendendo o trabalho contínuo do município e a dimensão do concelho.
5: Nós somos, de facto, somos um concelho com 555 km², com uma grande diversidade de património natural, de património edificado, de estradas, de passeios, de edifícios públicos. Eu não tenho dúvida nenhuma que não lhe vai faltar matéria, pese embora toda a nossa dedicação, quer do Executivo, quer dos serviços municipais, quer das juntas de freguesia, que trabalhamos e as pessoas reconhecem, ou pelo menos vêem no terreno, em que todos os dias trabalhamos para melhorar as condições daquilo que é o espaço público, daquilo que são as infraestruturas públicas. Eu arriscaria dizer que não lhe vai faltar matéria para, durante estes 4 anos, encontrar sempre um buraco ou uma escada fora do sítio para fazer as suas apresentações naquilo que é o período antes da ordem do dia das nossas reuniões públicas, que eu agradeço, aprecio. Quero lhe dizer que todos os dias este Executivo, este Presidente, estes vereadores que estão em permanência todos os serviços municipais, todas as juntas de freguesia, nós estamos a trabalhar para melhorar as condições de utilização de todos os espaços que dependem das autarquias, da Câmara Municipal, das juntas de freguesia. E, portanto, é isso que lhe posso dizer.
2: Hélio Fazendeiro garantir que todos os dias o Executivo e os serviços municipais, bem como as juntas de freguesia, estão em permanência a trabalhar para melhorar as condições de utilização do espaço público. A Comissão Política do PSD Covilhã vai promover no próximo dia 30 de maio, sábado, pelas 16, na Biblioteca Municipal da Covilhã, uma sessão integrada no ciclo de palestras e debates dedicada ao tema às freguesias como fator de desenvolvimento territorial. A iniciativa reunirá responsáveis ligados ao poder local e à administração territorial, contando com a participação de Pedro Pimpão, presidente da Associação Nacional de Municípios Portugueses, e de Francisco Brito, presidente da Associação Nacional de Freguesias. A moderação estará a cargo de Olga Freire, deputada e membro da Comissão do Poder Local. Segundo a nota de imprensa do PSD, o debate pretende promover uma reflexão informada e construtiva sobre o papel das freguesias no desenvolvimento local, na coesão territorial e na proximidade entre os cidadãos e o poder autárquico. A sessão é aberta à comunidade em geral e insere-se num conjunto de iniciativas que procuram fomentar o debate sobre temas relacionados com a governação local e o desenvolvimento dos territórios. O Beira Laboratório Artístico apresenta mais um concerto da temporada 2026, desta vez com o conceituado maestro covilhanense Bruno Borralhinho, que dirige a obra Titã, interpretada pelo Ensemble Orquestral da Beira Interior. É no dia 29, amanhã, às 21h30, no Teatro Municipal. O programa propõe um desafio monumental, a interpretação da Sinfonia número 1 de Mahler, com arranjo de Klaus Simon, conhecida como Titã. Esta obra é uma das mais ambiciosas e revolucionárias do repertório sinfónico, marcando a audaciosa afirmação do jovem Mahler e explorando a transição da natureza para a tragédia humana. O concerto contará com a direção musical de Bruno Borralhinho, recentemente nomeado diretor de um teatro e de uma orquestra na Alemanha. Natural da Covilhã, o maestro torna-se o primeiro português a assumir simultaneamente a direção musical de um teatro e o cargo de maestro titular de uma orquestra alemã, um feito histórico que reforça a projeção internacional da música clássica portuguesa. Dizer que o Beira Laboratório Artístico afirma-se como um polo de criação, formação e circulação artística na Beira Interior, contribuindo para a valorização cultural da região e para a projeção de uma nova geração de músicos portugueses. No centro deste projeto está o Ensemble Orquestral da Beira Interior, composto por 18 músicos entre os 18 e os 27 anos, selecionados através de exigentes audições bienais. Mais do que uma orquestra juvenil, o Ensemble posiciona-se como um espaço de excelência artística e profissionalização. O concerto, como lhe disse, é amanhã no Teatro Municipal. E a Praça do Município recebe no próximo dia 31, domingo, a partir das 15, a 9ª edição do desfile de moda do Centro de Atividades, este ano subordinado ao tema A Moda é para Todos, uma iniciativa que pretende promover a inclusão, a diversidade e o envelhecimento ativo. O evento, organizado pelo Centro de Atividades do Município da Covilhã, vai reunir participantes dos 7 aos 90 anos numa passarela intergeracional instalada junto às arcadas dos espaços do concelho. O desfile contará com a participação dos utentes do CAI, adolescentes da Casa do Menino Jesus, utentes da APPA-CDM, alunos da Universidade da Beira Interior, do Modatex e outros convidados representando diferentes gerações e contextos sociais, aponta a nota do município. Digo-lhe ainda que as festas em honra de Nossa Senhora do Refúgio regressam ao bairro do Refúgio, na Covilhã, a partir de amanhã e até domingo, prometendo 3 dias de animação, música, tradição e convívio para toda a comunidade. O programa arranca já amanhã com a abertura do recinto às 18, seguindo-se uma mega aula de zumba e depois a festa das sopas. Pela noite dentro haverá animação musical. O destaque do cartaz acontece no sábado, dia 30, com a atuação de Jorge Guerreiro, marcada para as 23 horas. E o Conselho do Fundão recebe também neste fim de semana, já a partir da manhã, a Taça de Portugal de eSports, considerada a prova rainha da Federação Portuguesa de Desportos Eletrónicos e a maior competição multidisciplinar de eSports alguma vez realizada em Portugal. O evento terá lugar no Centro de Negócios e Serviços do Fundão, que acolherá 3 dias de finais presenciais, reunindo os melhores atletas, clubes e comunidades de esportes nacionais, numa parceria entre a Federação Portuguesa de Desportos Eletrónicos e o município do Fundão. Esta edição de 2026 contará com 15 modalidades distribuídas por 3 palcos diferenciados, abrangendo os principais géneros competitivos com o apoio de marcas parceiras. É o ponto final nas notícias. Eu desejo-lhe a continuação de ótimo dia.

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0: Boa tarde, são 19 horas.
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0: Boa noite, são 20 horas.
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0: Boa noite, são 21 horas.
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0: Boa noite, são 22 horas.
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0: Boa noite, são 23 horas.
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0: Boa noite, são 0 horas. 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